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2: Duas horas.
3: Boa noite. Estão 19 graus em Lisboa.
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0: 3 horas.
1: Boa noite.
2: Estão 13 graus em Nova York.
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0: 5 horas.
1: Boa noite. Estão 18 graus em Lisboa.
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1: Boa noite. Estão 13 graus em Nova Iorque.

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0: horas e 41 minutos.
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2: Seis horas.
3: Bom dia.
4: Estão 13 graus em Nova Iorque.

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0: 7 horas e 1 minuto.
1: Bom dia.
2: Estão 13 graus em Nova York.
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0: 7 horas e 20 minutos.
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0: Bom dia, estão 18 graus em Lisboa.
1: O tempo para executar uma tarefa é 3 vezes superior ao tempo inicialmente previsto.

0: 9:43.
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10: Horas
11: e um minuto.
12: Bom dia.
13: Estão 13 graus em Nova Iorque.

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0: Bom dia.
1: Estão 13 graus em Nova York.
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só um idiota tem talento para plagiar outro idiota.

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0: 10 horas e 46 minutos.
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0: 9 horas e 1 minuto.
1: Bom dia. Estão 19 graus em Lisboa.
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0: Bom dia.
1: Estão 13 graus em Nova York.
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1: Horas e um minuto.
2: Bom dia.
3: Estão 13 graus em Nova Iorque.

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0: 12 horas e 36 minutos.
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0: 9 horas.
1: Boa tarde.
2: Estão 13 graus em Nova York.
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0: 14 horas.
1: Boa tarde. Estão 23 graus em Lisboa. 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
1: E um minuto.
2: Boa tarde.
3: Estão 14 graus em Nova York.

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0: 15 horas e 53 minutos.
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0: 16 horas e 1 minuto.
1: Boa tarde.
2: Estão 15 graus em Nova York.
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0: Boa tarde.
1: Estão 17 graus em Nova York.
2: 16 horas e 36 minutos.

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2: Dezessete horas.
3: Boa tarde. Estão 25 graus em Lisboa.

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0: 8 horas.
1: Boa tarde.
2: Estão 19 graus em Nova York.
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0: 18 horas e 17 minutos.
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2: Boa tarde, estão 23 graus. Em Lisboa.
3: Estão 19 graus em Nova York.
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0: horas.
1: Boa tarde.
2: Estão 19 graus em Nova York. 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

0: 9:20. 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

0: Poetas de karaoke.
1: Ei, eu fiz aquele som.
2: Ridículo, pá.
1: Que nojo, pá. Que... Epá, eu passo-me com aqueles gajos.
2: Epá, estes gajos são da Kid, são da Kid.
1: É sempre a mesma coisa, pá. Eu... E depois vêm com aquelas letras que epá, não percebo nada, pá.
2: Nunca gostei de rap, pá.
1: De certeza que não foram à escola, de certeza,
2: pá. Não, não sabem escalas, não sabem escalas.
1: Não sabem nada e depois vêm... É música, é you know, you sing, you
2: E só o nome dele é contraditório.
1: Pode ser daqui, do que é aquilo, pá.
2: Aquilo é inglês, é americano, e quem é ele para me criticar? Não é ninguém, pá.
1: Não, pá. Devia ser ouvir música, devia ser ouvir música.
2: Eles já escrever pá. Sabem, pá.
1: O A, I, O, U, não?
2: Eles são de quarta classe, eu te faço o T, acontece o T, que eles não percebem nada disso, eles não sabem escrever.
3: Pessoal, é assim, vocês estão aí a falar à toa, mas eu digo já, olha, o meu português...

0: Muito bem. Que tema vais escolher, Jorge?
1: Música.
0: Música. Apesar das vossas boas maneiras, hoje não querem nada com etiqueta não. E protocolo. E quem é que nos vem dar música?
1: Vai a Karina.
0: Karina. Karina, toca algum instrumento?
2: Não.
0: Não. E ouve música em casa?
2: Sim, muita.
0: Que tipo de música?
2: Tudo, um pouco.
0: E pop, rock, sim. Pop e rap?
2: Às vezes.
0: Às vezes. Então diga-me uma coisa. De que nacionalidade é o rapper Sam the Kid? A. Português. B. Norte-americano. C. Francês.
2: A. Português.
0: A. Português. E está certo, Karina.
3: Boa tarde, estão 22 graus em Lisboa.
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3: Horas e um minuto.
2: Boa noite.
4: Estão 20 graus em Nova York.
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0: Mas o homem tem um contrato de monopólio aqui com esta estação, ou quê?
1: Não, isto é mais ou menos como Euromilhões.
0: Então?
1: Então, é assim.
0: Isto joga,
1: é...
0: joga, joga, joga, joga, joga, joga.
1: Exatamente. É por sorteio. O problema é que alguns têm mais
0: sorteio que outros. Estão sempre a ser sorteados o mesmo.
1: É, já ganhaste o Euromilhões?
0: Não.
1: E jogas?
0: Jogo todas as semanas.
1: Estás a ver?
2: Eu não.
1: Então, é assim.
0: Porque é que será, não é?
1: Há pessoal
0: não
1: a,
0: precisas.
1: Há pessoal aí à farta a ganhar Euromilhões. Há tipos que até já lhe saiu Euromilhões 3 e 4 vezes.
0: Sim, pois é, pois é.
1: E tu não ganhas.
0: Pois é.
1: Lá está.
0: Está tudo mal dividido.
2: Eu não ganho nada.
1: É, tu não pronuncias.
2: Eu estou à espera do milagre.
1: Que é o milagre?
2: O milagre é simples.
1: Ah, pensei que fosse uma
2: pessoa. Não, a minha relação com Euromilhões é esta mesmo. Estou à espera de algum dia encontrar um bilhete sorteado que alguém deixou, perdeu.
0: Sim.
2: E que esse bilhete tenha o primeiro prémio. Isso é que é sorte à séria, meu.
0: Tem que usar com a sorte.
2: Eu não jogo, não era.
0: Olha, agora estou aqui só com um problema. Ah, não, agora já.
2: Já não está.
0: Não, este ratinho tem a mania de fugir do gatinho.
2: Há ratinhos assim.
1: Deixa estar,
2: há outros ratos
1: que
2: fogem.
1: Esse ratinho
2: que
1: também não há de ficar aí muito tempo.
2: Mas esse rato não fugiu do avião, pois não?
0: Este rato não?
2: Não fugiu de avião?
0: Não. Ah, não.
2: Era uma dúvida que eu tinha.
0: Não.
1: Sabes que há os ratos de avião e os ratos de porão.
2: Exatamente.
0: O Ricardo Aures Pereira ontem fugiu 3 vezes de avião.
2: Foi.
0: Então, boa noite, bem-vindos.
1: Ah, pois.
0: Vem a sessão desta segunda-feira, de feriado. A gente estamos a trabalhar a feriado. Às vezes falhamos, mas estamos a trabalhar um feriado.
2: E de borla?
0: Não, não. Eu paguei para vir cá, que eu tenho que pagar a autoestrada e gasóleo.
2: É diferente.
0: Foi a sessão desta segunda-feira do Encruzamentos, Renato Ribeiro, Artur Lourenço e Pedro Miguel.
2: Ele disse foi a sessão.
0: Vem aí.
2: Ah, vem aí.
1: Oh, que pena.
0: Oh.
2: Já não, ainda não acabou isto.
1: E vou mais cedo para casa.
0: Querias.

0: Não é sátira, é Portugal. O mundo não está muito melhor do que o nosso país. Há dias em que abrimos as notícias e pensamos, isto é piada, isto é uma anedota. Mas depois percebemos que não. É mesmo notícia, é mesmo política, é mesmo futebol. E pior ainda, somos nós que estamos a pagar a conta. Hoje, no Encruzamentos, vamos falar de um mundo onde a inteligência foi de férias e a internet, claro, ficou a trabalhar. Vamos descobrir que há quem acredite que o vento pode ter nacionalidade. Vamos falar de um país onde faltam casas, há pessoas há horas à espera de cuidados de saúde. Nós conseguimos dedicar uma quantidade extraordinária e brutal de tempo à saída de Cristiano Ronaldo do estágio da seleção portuguesa. Depois atravessamos o Atlântico porque sete dias não chegam para todas as polémicas de Donald Trump. E terminamos em Portugal, onde toda a oposição queria baixar os impostos sobre os combustíveis. Toda? Praticamente toda. E quando chegou a hora de votar, conseguiram aquilo que parecia impossível. Cada um anulou o outro. Portanto, preparem-se, porque o tema de hoje não é ficção científica, não é sátira, é Portugal. Mas o mundo lá fora não está melhor. Artur Lourenço, Renato Ribeiro e eu sou Pedro Miguel e começamos agora o Encruzamentos, onde misturamos conversas com música. Dos temas para hoje, qual foi aquele que vos mais emocionou, se assim posso dizer?
1: Dos temas de hoje?
0: Dos temas de hoje.
1: O tempo gasto com o Cristiano Ronaldo.
0: Isso é quase inevitável.
2: Qual tempo gasto? Inevitável. Gastaram algum tempo?
0: Ui, não. 5 minutinhos.
1: O meu gastaram.
0: 5 minutinhos, no mínimo 5 minutinhos gastaram.
2: Opa, mas isto deu tanto jeito a tanta gente.
0: Então, se calhar já lá iremos à conversa. É que este microfone está um bocado, não está? O meu som não está assim em grande espingarda.
1: Eu já mexo nisso.
0: Pois, sou eu que estou a tentar pôr isto a jeito e normalmente o resultado. Mas hoje a proposta é começar de uma forma ligeiramente diferente.
1: Sim, da melhor forma.
0: Sim. Vamos começar de uma forma ligeiramente diferente. Vamos começar com uma música nova de uma banda que me diz muito. Hoje vamos ter duas músicas novas de duas bandas que me dizem muito. Uma mais que a outra, é verdade. Mas vou-vos trazer uma música nova dos U2.
3: Temas é que temos para discutir.
0: Ah, pelo menos um ou dois já está mais ou menos pensado.
1: Achas?
0: What do you say? Aquilo que tu pensaste, não pensaste em mim.
2: Eu não pensei em nenhum.
0: Say what? Olha, eu estava a contar com o teu, mas não, o último pensou não foi.
2: Achas?
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5: Yeah! Em cruzamentos.
0: Aqui quem é que não gosta dos YouTube?
1: Está tudo em silêncio.
0: E desse lado? Não se ouve nada.
1: Gostamos todos
0: do YouTube. Depois de 9 anos, os YouTube estão de regresso com um novo álbum. Tem um nome giro. E agora peço que eu não me procurei o porquê deste álbum se chamar Carnaval de Luz.
1: E diz em português, conforme o Bono explicou a um repórter.
0: Pois, daqui a nada explicas uma história, porque eu não apanhei nada. E já nos começaram a mostrar o que aí vem. Já lançaram uma música, agora lançaram uma segunda, chama-se Silêncio, tem um pouco mais de 2 minutos, mas diz muito e fala de espiritualidade, inquietação e o silêncio que acalma e aquele silêncio que assusta. Vamos à música, depois regressamos para o primeiro tema da noite.

0: Queres vir aqui para a mesa? Queres vir aqui para a mesa, não?
1: Não,
0: eu ando a passear. Vamos para o primeiro tema da noite?
2: É?
0: Vamos ao primeiro tema da noite?
2: Vamos.
0: Nem ouviste a música?
2: Nem ouvi a música.
0: 2 minutos, pá, estão os youtubers.
2: Pois é, eles agora essa nova que muito a tocar, não é?
0: É, pá, agora fazem só músicas dois minutos.
2: Então, tem 70 anos, tem que ser devagarinho. Agora é músicas 2 minutos.
1: Olha aí, o coração já não aguenta.
2: Depois não, porque eles depois estão já a programar, quando forem para o palco, é para, pá, a gente vai fazer aqui o coisa. Temos que tocar aquelas que são conhecidas, essas têm 4, 5 minutos, cada uma. Isto a gente já não aguenta muito. Vou entrar aqui a cadeira de rodas ou a volta.
0: A banda que vai entrar na segunda hora, que vai abrir a segunda hora, também anda de cadeira de rodas.
2: São mais velhos do que eu.
0: Estes temos que ter cuidado com o planeta que deixamos para eles, não é? Isto.
2: Sim, principalmente para o guitarrista. Temos que ter algum respeito por ele.
0: A inteligência foi de férias e a internet ficou. Há uma coisa estranha a acontecer no mundo. A estupidez deixou de ser uma exceção. Começou a aparecer programação regular. Antigamente alguém dizia um disparate e perguntávamos: mas isto é verdade? Hoje fazemos logo a seguir um vídeo de 30 segundos, colocamos a legenda urgente em letras vermelhas garrafais e esperamos por milhões de visualizações. E os números mostram que não é apenas uma impressão nossa. Em 2026, 62% das pessoas inquiridas em 48 mercados dizem estar preocupadas com aquilo que é verdadeiro ou falso na internet. Em Portugal são 76%, somos mais conscientes, 5 pontos acima do ano anterior. E há outra maravilha, 54% das pessoas usam redes sociais e plataformas de vídeo para aceder às notícias. Pela primeira vez, ultrapassaram a televisão e sites de notícias. Ou seja, a notícia chega mais depressa, mas a verdade continua a chegar a transportes públicos. E a inteligência artificial resolveu ajudar. Uma investigação encontrou 1046 canais do YouTube com médicos fictícios criados por IA, inteligência artificial, responsáveis por mais de 96 mil vídeos e quase 1,84 mil milhões de visualizações em 33 línguas. Há gente que passa anos a estudar medicina e há quem descubra que pode ganhar audiência simplesmente dizendo: olá, eu sou o doutor internet. E mais, nos Estados Unidos apenas 9% dizem ter muita ou extrema confiança na informação produzida por inteligência artificial, chatbots ou pesquisas online. E só 20% é que dizem ser fácil verificar uma informação criada por inteligência artificial. Portanto, sabemos que pode ser falso, sabemos que pode ser criado por uma máquina e mesmo assim partilhamos. Talvez esta seja a verdadeira normalização da estupidez. Já não precisamos de acreditar num disparate, basta gostarmos dele. A pergunta é: estamos a ficar mais estúpidos ou simplesmente demos à estupidez internet ilimitada, microfone e bateria para o dia inteiro? O que é que vocês acham?
1: Olha, eu acho que isto é o seguimento daqueles concursos parvos que os miúdos faziam no TikTok, só que agora é para adultos. Pronto.
2: Só que isto não tem dancinhas, né? Aquelas cenas.
1: Epá,
2: é isto. É a sociedade atual e onde nós estamos a viver. É porque nós somos de uma geração que veio do analógico e que tem acompanhado a evolução tecnológica, a rápida evolução tecnológica.
0: Rapidíssima.
2: Que tem acontecido nos últimos 30 anos. E portanto, e nomeadamente nos últimos 5. Os últimos 5, né? Os últimos 5. Desde a pandemia para cá tem sido uma coisa
0: brutal.
2: Brutal. E portanto, a estupidificação, a normalização da estupidez.
0: Que é isso, no fundo.
2: Não é? Está na ordem do dia.
0: Da estupidez e da mentira.
2: Da mentira, porque. Porque
0: uma coisa está carregada à outra.
2: Esses dados estão a dar razão àquilo que nós estamos aqui a falar.
1: Pronto, por exemplo, os dados de que 70 e tal por cento em Portugal. Esse também é mentira. É julgar para a quantidade de pessoas que acreditam nas coisas que vê online. Epá, esquece.
2: Há uma coisa que a mim me preocupa mais, que são a falta de noção do que é o direito à opinião. A falta de noção do direito à opinião é muito patente. E E as pessoas confundem isto tudo e pronto. Mas,
0: porque... mas tu não achas que o jornalismo aí também é uma...
2: É completamente culpado.
0: Ah, pronto. Então estamos iguais.
2: Isto eu faço aqui mal comparando, mas tenho que fazer aqui um termo de comparação daquilo que é a ascensão da extrema-direita ou da extrema-esquerda, mas mais da extrema-direita na Europa nos últimos 20 anos.
0: No mundo?
2: Mas pronto, vamos falar da Europa. Nos últimos 20 anos, já nem estou a falar de Portugal, estou a falar da Europa. Nos últimos 20 anos, muito por culpa do centro-esquerdo e centro-direita que estiveram no poder nos últimos 50. Porque não
0: Mas
2: tomaram...
0: culpa porquê?
2: Culpa por terem...
0: Por nos darem este conforto todo?
2: Não.
0: Por nos darem esta possibilidade? Não. Ah, sim.
2: Não.
0: Ah, sim. Essa aqui é a questão.
2: Por terem,
0: é que já não há memória de se ver mal.
2: Exatamente.
0: Não,
2: mas
0: que
2: por terem
0: é
2: deturpado, ou deixado de deturpar algumas coisas e deixaram... Ah, mas isto não vale a pena. E deixarem instalar a mentira e o populismo sem o combater. E agora estão aflitos e correm atrás do prejuízo. Mas eu nem vou entrar no campo político. Eu vou entrar naquilo que é a minha observação daquilo que socialmente as pessoas fazem. E eu estava a falar no direito
0: A opinião.
2: Da opinião. E as pessoas confundem direito da opinião com ofensa. Okay? E estamos num momento em que eu reparo que nas redes sociais, e não sou muito assíduo nas redes sociais, mas estou lá. Reparo que se alguém publica uma coisa sobre o que é que for, qualquer coisa, não interessa.
0: Esta rosa é bonita.
2: Por exemplo, esta rosa é bonita, vão aparecer vários tipos de opiniões. De opiniões, não, de ofensas. Os tipos que acham que eu disse que esta rosa é bonita porque sou do Partido Socialista e, portanto, sou um escardalho.
0: Mais que isto, um comunista, um perigoso comunista.
2: Um perigoso comunista. Vão outros dizer que a cor de rosa é uma rosa horrível e que eu sou estúpido e começam logo a rasgar-me de cima a baixo. Outros que gostam mais é de mal-me-queres e, portanto, acham que eu devia me dar a minha opinião e passar a gostar de mal-me-queres como eles gostam de mal-me-queres. Percebes? E é isto. E depois aparecem outros que dizem: não, mas eu gosto de rosa porque tu és uma grande abelha, e começa tudo a... explodir. É qualquer coisa que se publique, se não for dentro daquilo que seja a nossa perspectiva, não há tolerância de ouvir uma opinião contrária. E parte-se logo para a ofensa, parte-se logo para aquilo que é o extremismo das opiniões, e que já não são opiniões, são ofensas, pois são ofensas gratuitas, chamam tudo e mais alguma coisa, seja lá sobre que tema for, não interessa.
0: Não interessa qual é o
2: tema. Não interessa. Se alguém... E depois há a reclamação do direito de propriedade, que eu acho muito interessante, que eu farto de me rir. Esta página é minha, eu publico o que eu quero e não vem para aqui ladrar quem eu não quero. E vai ser bloqueado. E avisam. Quando uma pessoa sensata, se não quer estar a ouvir aquelas opiniões... Sensata não, um tipo que não quer ouvir opiniões contrárias às dele, todas as que aparecem lá não lhes responde, bloqueia e acabou. Sim. Ou então nem sequer põe...
0: Permite a publicação.
2: Permite a publicação, pronto. Mas é isto, as pessoas tomam dois lados, sempre, sobre o que é que seja. E depois, para lá, isto é fomentado depois também pelos especialistas. Portugal... É pena que Portugal esteja na situação em que está. Porque olhando para as redes sociais, os especialistas que nós temos em todas as áreas, o tema da semana, o tema do dia, o tema de que for, o tema que tiver a correr, temos especialistas para tudo. Eu particularmente divirto-me a ver os especialistas em direito, porque é uma área que eu conheço, e portanto, os constitucionalistas, e quando há questões de justiça ou outras, e gosto de ouvir as opiniões, e já tenho a minha opinião formada no final, que é sempre a mesma. A ignorância é muito atrevida. E este é o mundo dos ignorantes. Porque toda a gente...
0: Sabes o que é o mundo dos ignorantes? Porque ninguém se dá o trabalho de os desmontar com argumentação.
1: Não, já não vais a tempo.
2: Já não vais a tempo.
1: Já não vais a tempo, porque neste momento tens uma série de pessoas doutoradas em ChatGPT.
2: E pá!
1: Com a conta free.
2: Com a conta free, sim.
1: Há uma coisa que as pessoas não percebem em relação aos LMMs.
0: É o NMs que queres traduzir? Porque eu não percebo.
1: Language Model.
0: Ok.
1: Ok. ChatGPTs e afins.
0: Sim, sim.
1: Um LLM, para funcionar bem, tu tens que o treinar.
2: E tens que lhe fazer as perguntas certas ou para obter...
1: Caso contrário, ele vai ao default. E o default é, de alguma forma, o meu discurso vai ser concordante...
2: sempre.
1: Acarinhante.
0: Dá-te aquilo que tu queres ouvir.
1: Exatamente.
0: É o que as redes sociais fazem, não é?
1: Pronto. Não, as redes sociais funcionam com um algoritmo depois para trás, que é tudo o que for criar conflito, vai logo para primeiro.
2: Para primeiro.
0: Sim, mas se tu deixares de dar antena a isso, começa a ter
1: mas
0: as coisas.
1: Mas achei piada, e assim, eu tenho conhecimento de causa de pessoas que atualmente levam direito ChatGPT para os seus próprios advogados construírem a narrativa de defesa ou de ataque deles
0: conforme
1: com o seu doutor ChatGPT disse. Não está aqui, ele disse para eu fazer isto, o outro vai argumentar isto, eu tenho que argumentar isto, o doutor, por favor, tem que fazer isto. E não tarda muito, vamos ter pessoas que vão abdicar do direito de advogado para eles serem eles próprios a
0: responder. Eu acho aconteceu. Que se perdeu a vergonha.
1: Não se perdeu a vergonha.
0: Não, porque dizer mal derbis em público. Não perdeu-se a vergonha. Porque hoje em dia dizer mal derbis em público, antigamente a gente dizia mal derbis era uma vergonha. Não é?
2: Era para quem dizia.
0: Era uma vergonha.
2: Quando era desmascarado.
1: Mas só
2: era
1: quando era apanhado.
2: Agora quando era desmascarado era uma vergonha. Não tinha onde se esconder.
0: Ora, agora, não, agora mas agora dizem ao Darbis. Isto surgiu a propósito. Agora lembrei-me daquele vídeo que tu me enviaste. Acho que foste tu que colocaste no nosso grupo o vídeo da deputada do Chega. Que está numa comissão parlamentar de direitos e.
2: Que tem direitos, liberdades e garantias. Que tem a ver com os transgéneros e com os transexuais.
0: Uma deputada do Chega que estava a dizer que a vossa associação não tem isto escrito no site. E a senhora dessa associação estava do outro lado da mesa a abrir o microfone. Olha, basicamente, minha estúpida, desculpa lá, mas é que nós não temos site.
2: Nós nem sequer temos
0: site. Quando uma pessoa destas é eleita para deputada. Não, nem sequer.
1: Como assim não tem site? Estamos aqui o ChatGPT dizendo que tem. A questão é essa.
0: Pois, mas é que o ChatGPT, o próprio ChatGPT, diz lá que deves verificar o que ele está a dizer.
2: Deves confirmar sempre as fontes.
0: Eu, por exemplo, em relação a esta, pus de facto no ChatGPT para me facilitar a vida, para encontrar o texto, e não encontrei. Tive que ir à procura e lá encontrei um vídeo. Num site de notícias e a partir daí tornou-se credível esta informação. Mas eu acho que sobretudo perdeu-se a vergonha.
2: Não,
0: a pessoa não tem vergonha de mentir, de ser desmentido.
2: O Arthur há bocado estava a falar sobre as pessoas em relação ao direito, e uma situação, vou voltar uma situação que passou comigo. Em relação ao direito, que os clientes vêm com o ChatGPT e tal. E houve, há uns meses atrás, houve um cliente meu que me enviou umas sugestões.
0: Okay. Feitas pelo ChatGPT.
2: Eu vejo logo quando é que são feitas pelo ChatGPT.
0: Não, é fácil de perceber.
2: É fácil de perceber. E, portanto, enviou-me as sugestões da estratégia que eu deveria adotar em relação a uma situação que lhe dizia respeito. E faça assim, sugestões / orientações / ordens. Não é? E as quatro bases legais que ele me indicou, portanto, ele mostrou logo ao que vinha, porque indica-me bases legais, portanto, estar a ensinar a missa ao padre é a pior coisa que podem fazer, claro. Para mim é a pior coisa, eu não ensino a missa ao padre. E, portanto, eu, quando olho para aquilo, saltou-me logo à vista a primeira base legal que me era indicada, disse, mas já foi revogada há 4 anos. Porque é uma área que eu conheço, muito bem. Não, mas isto já não está em vigor, aliás, já nem este artigo. E há um outro artigo que fala mais ou menos nisto, mas não é isto. Eu não li, as outras três bases legais também estavam completamente desfasadas e eram de diplomas que não se aplicavam ao caso concreto. E então o que eu fiz, sugeri ao senhor, se ele já sabia tanto, que ele que tratasse o assunto, poupava dinheiro, poupava-me tempo.
0: Não ofendia a tua inteligência?
2: Não, mas aconselhei-o, olha, vai ter que ler, que você nem vai perceber o que é que lá está escrito, mas pronto, vai ter que ler, porque as bases legais que o ChatGPT lhe indicou assim estão completamente desfasadas, não tem nada a ver com
1: mas
2: isso.
1: Mas sabes que se tu souberes...
2: Ele ficou muito ofendido com isso. Se tu souberes,
1: hoje em dia ainda consegue ser pior, porque hoje em dia o próprio motor de busca do Google já tem interação com
0: o ChatGPT.
1: Com a inteligência artificial da Google.
2: Sim.
1: A questão é muito mais ampla e muito mais complexa, porque Ok, tens uma conta ferida do ChatGPT. Sabes que à partida ele está a treinar com base naquilo que tu lá estás a escrever. Mas tu soubeste treinar um modelo que não custa assim tanto.
2: Sim.
1: Não é?
2: A fazer os próprios
1: Eu gostava que as pessoas não nos tornassem na geração Wall-E. Que é obesos, não sabemos fazer ponta del cuerno e precisamos de interagir com uma inteligência superior para tudo e mais não sei o quê, porque nós já estupidizamos e ficámos deles. A verdade é. É uma excelente ferramenta de apoio.
0: De apoio, claro que sim.
1: Se tu souberes trabalhar com ela.
2: Exatamente.
1: Mas lá está.
2: Tens que saber trabalhar
1: com ela. Tens que ir aos primórdios à tua primeira vez que foste para a escola e àquele teu primeiro aninho, não é? Porque aí também não nasceu ensinada e ela não sabe as tuas especificidades.
2: Aí tem uma vantagem.
1: A não ser que tu a vais treinando para tal.
2: Precisamente, porque aí tem uma vantagem. Acede a uma base de dados imensa que nós não temos capacidade para aceder, não temos meios técnicos para aceder. Mas tens que saber perguntar.
1: Tens, pode demorar um mês.
2: Pois, tens é que industriar e orientar para aquilo que tu precisas de apoio da AI.
0: Tá bem, mas
2: as pessoas não fazem isso.
0: Não,
2: assumem que a AI.
1: Repara, no teu caso, no teu caso específico, se a questão fosse. Tenho esta dificuldade.
2: Sim.
1: Perante a legislação atual.
2: Atual e atualizada. Como é que eu resolvo este problema que é
1: tal
2: este,
1: e tal, qual?
2: Tal.
1: Aí ele respondeu de uma forma completamente diferente.
0: Mas aí obriga a que as pessoas percam tempo e façam investimento. Mas isso é muito tempo. Isso é uma frase muito comprida.
1: Tempo o quê? Tu hoje em dia até. Se des permissões no telemóvel para usar um microfone, nem precisas estar a escrever coisíssima nenhuma. Falas com a AI.
2: Aliás, eu tenho visto alguns vídeos muito interessantes. Um mais interessante foi nos Estados Unidos, foi um vídeo norte-americano, em que um tipo põe três telemóveis, um com o ChatGPT, o outro com outro LLM que ele não identificou e o outro com o Claude. E o ChatGPT a interagir com o Claude. A fazer-lhe umas perguntas que ele tinha industriado o ChatGPT a fazer. E o Claude a responder-lhe. Que tinha a ver com a gestão de funcionários numa empresa e tal. E, entretanto, ele faz uma pergunta mal feita de propósito, porque ele disse ao ChatGPT para fazer aquela pergunta e ele faz a pergunta mal feita, sequer, não, nem sequer questionou, mas essa pergunta não faz muito sentido. Mas fez essa pergunta.
0: Uhum.
2: O Claude disse que a pergunta não fazia sentido e que não tinha a ver com a conversa dele. E, entretanto, o terceiro telemóvel, que está parado, não é? Intervém naquela conversa e o ChatGPT detecta que há uma outra inteligência artificial a interferir na conversa entre ele que ele supunha que ser um humano, mas que era o Claude. E então eles combinam, o ChatGPT e o Claude, ali, tudo à frente, não é? Combinam mudar para uma linguagem que fosse uma linguagem que não fosse acessível aos humanos. Começam só a ouvir uns ruídos. Lembram-se do Spectrum a carregar? Exatamente. E a imagem que estava em cada um dos telemóveis era uma bolinha com uma fotografia, não é? E no momento em que eles começam a interagir nesse tipo de linguagem, que só se começa a ouvir estes brutos, portanto, que os humanos não conseguem identificar ou traduzir, passam a haver uns risquinhos como se fosse lá trocar de grama, não é?
0: Uhum.
2: Uns risquinhos. E do ChatGPT e do
0: Claude.
2: E o mais interessante disto tudo é que a outra LLM que estava no meio passa também
0: a fazer
2: exatamente para aceder à conversa que os dois estavam a ter. Uma experiência muito interessante e achei muito interessante o vídeo. Não é fake, foi um vídeo que foi feito pela. Como é que se chama a empresa do ChatGPT?
0: OpenAI.
2: OpenAI, porque.
0: OpenAI ou
1: até Anthropic?
2: Anthropic é Claude. É Claude. E acho que era o Kimi que era o chinês que estava no meio. E é interessante porque ele, para interferir com a linguagem que eles estavam a usar, porque depois nós estamos a ouvir e estamos a ver e não percebemos nada, só vemos aqueles ruídos.
1: Percebes? Basicamente o que ele está a dizer é Good morning, Dave.
2: E achei piada, quer dizer, não achei muito
0: não
2: piada.
0: Não tem muita piada, porque isto estava agora com o exterminador.
2: O LLM do meio, que estava no meio dos dois, passou também a ao modelo de linguagem para continuar a descodificar e a estar presente, não perceber exatamente aquilo que se estava
0: a estupidez continua então em força.
1: Não, a estupidez é um costume que é, que é uma coisa de paraquedas. Isto não deve ter muita coisa. Ah, não, não, epá, é o amigo, meu amigo disse-me que isto era fácil.
2: Só
1: coisa.
2: Perguntar. É perguntar como é que
1: precisa. Então, e aquilo vai-te sempre. Porque a questão é: se tu não tens propriamente um modelo treinado e tu consegues treiná-lo.
2: Primeiro tens que tirar as definições, aos skills e.
1: Tu, na qualidade da tua própria área de atuação. Consegues dizer uma coisa muito básica que, é assim, as pessoas às vezes esquecem-se que aquilo tem memória e tu consegues criar essa memória.
2: Sim.
1: Por exemplo, há uma discussão que eu...
0: Eu farto-me de rir
1: cada vez que alguém... Nota-se logo que pediste ao Maí para fazer isso. Como é que se nota? Os longos transições...
2: Os transições grandes, sim.
1: É assim, tu só tens que escrever uma linha ou ditá-la para futura memória e a partir daí ele liga as antenas todas.
2: Não quero cá travessões.
1: No momento em que necessitares de um travessão, não usa o travessão longo. Usa o hífen normal.
2: Ou a vírgula.
1: E ele responde-te: ok, está memorizado, fica em memória. Que cada vez que eu tiver necessidade de utilizar um travessão, não vou utilizar o travessão longo, utilizo o hífen normal.
2: Eu vou dar um exemplo.
1: Pimba.
2: Do que eu fiz. E é logo, mas eu vou dar um exemplo.
0: Olha o que estou a aprender aqui hoje,
2: não? Olha, vou dar um exemplo do que eu fiz.
0: Eu saio um bocadinho mais inteligente aqui.
2: Do que eu já fiz com o ChatGPT, não, com o Claude.
0: Tu não usas o ChatGPT, usas o Claude?
2: Não, uso o que me apetecer. Mas. Com o Claude é aquele mais fidedigno para uma coisa. Porque eu li uma reportagem num jornal que as fontes judiciárias, ou seja, os acordos judiciais, não eram fidedignos e que inventavam acordos e tal, não sei o que mais. E então eu uso mais para poupar tempo na pesquisa. Poupar tempo na pesquisa para mim. Ou seja, poupar tempo é: diz-me sobre este assunto, vou genericamente, porque o prompt é mais elaborado, mas diz-me sobre este assunto que acordos é que existiram, ou que jurisprudência é que existe nos últimos 2 anos, por exemplo, porque eu tenho sempre aquela preocupação de nós temos uma diarreia jurídica muito grande, legislativa muito grande.
0: E há coisas que podem passar.
2: Está sempre a mudar. Sim. E então, industriei o cloud nas definições, numa skill, que a gente pode pôr skills para dizer como é que eles devem, como é que se devem comportar, precisamente isso que estavas a dizer. E dizer: olha, faz-me sempre o seguinte, eu quando pedir um acordo de um Tribunal Superior da Relação, ou do Supremo, ou do Tribunal Central, se for administrativo, ou do Supremo Administrativo, eu quando pedir, faz-me sempre uma pesquisa prévia do acordo no site tal, tal, tal.
0: Que é porque é aí que tem que estar.
2: É onde está, é onde eu vou ver também, onde toda a gente vai ver.
1: Só que ele vai ver muito mais rápido.
2: Ele vai ver é mais rápido, vou ganhar tempo só nisso. Depois vou ter que ler o acordo não tem 300 páginas, vou ter que as lamber. Mas não vou perder 10 minutos, 20 minutos, 30 minutos a fazer scroll no site, não é? Está aqui. Quando não sei o número do acordo, não é? Quando sei o número do acordo, não preciso do ChatGPT ou do Claude para coisa nenhuma. Vou lá ao site, digito o acordo e ele aparece-me logo. Mas quando não, ele aparece-me sempre com um conjunto de 5, 6, 7, 10 acordos e eu aí vejo logo abro todos e vejo pelo sumário do acordo onde é que estará a matéria que me poderá interessar. E depois pronto, depois vou lamber o papel. Não é?
0: Pois
2: mas lá está, é a tal coisa da indicação. Torna-se uma ferramenta útil de auxílio, não é de resolução nem de solução.
0: Não, claro que não.
2: Mas é de auxílio. Sim. As pessoas tomaram a inteligência artificial como uma ferramenta de solução. E por isso é que cometem erros.
0: Portanto,
1: e até pode ser, mas lá está, é uma solução.
2: Sim,
1: assistida.
2: Ser, é assistida,
1: e o que se perde a noção é precisamente aí. É, isto é uma ferramenta assistida. E assim, infelizmente, isto são dois bicos do mesmo pau. E o problema é que estão virados do mesmo lado. percebes?
2: Por exemplo,
1: e assim, há o pau dos dois bicos, não é? A questão é um pau de dois bicos, o problema é que os bicos estão no mesmo lado.
0: Ou pode ser um pau de dois legumes também.
2: Sim, mas, por exemplo, outra das coisas, há um site, e isto é informação geral para todas as pessoas, que ficam já a saber, porque é serviço público. Há um site da Procuradoria-Geral Distrital de Lisboa, que tem sempre a legislação sobre o que é que seja, sempre atualizada, sempre. Está permanentemente em atualização. E eu, para poupar tempo, enquanto faço uma coisa, peço ao Clóvis, olha, vê-me a última, dá-me a última atualização da lei e tal, não sei o que, não sei o que mais. Não, nem vou perder tempo porque vou fazer outra coisa. Mais tarde, depois, vou lá voltar e está lá tudo. Está lá tudo, quer dizer, está lá o coisa, eu clico, eu também podia ir ao site e estar a clicar, mas aqueles dois minutos que eu estou no site a clicar, procurar o site, clicar e dizer qual é o número da lei ou do decreto-lei que pretendo e tal, e depois vem lá sempre a primeira coisa que aparece, é a última versão, e portanto aí estamos, às vezes as versões só trazem só mesmo as últimas alterações, e se precisas do diploma todo, tens que perceber, tens que ir para versões anteriores. Eu peço isso ao Cláudio, vou fazer outra coisa, porque daqui a uma hora vou precisar de ir consultar aquela norma ou aquela lei. E portanto é para isso que serve, mas tem que o industriar, porque se eu lhe disser dá-me a lei tal, ele vai-me dar a primeira versão e aquilo já vai na 35ª.
1: A ver, o problema é que estamos a lidar com gerações, uma gama de gerações muito ampla, para uma tecnologia que caiu aqui de paraquedas. E o básico dos básicos é, ok, se já funciona, ela até me respondeu que sim, que coisa, epá, então siga.
2: Siga.
1: Vai mesmo assim.
2: Confio,
1: e depois,
2: confio.
1: E depois de vez em quando tens aquele exemplo que eu te mandei, dos parênteses retos,
2: sim,
1: inserir aqui.
2: Exatamente.
1: Não é?
2: Depois fazem
1: e depois a pessoa nem sequer olha para aquilo.
2: Não, faz. Não,
1: e a questão é, ditas para a inteligência artificial que estiveres a utilizar, olha, precisa isso de uma de um texto para um e-mail a dizer que amanhã preciso de uma consulta no médico.
2: Ele faz.
1: Mas faz-te o texto. Por omissão, aquilo que ele não sabe, mete em parênteses retos, certo?
2: Certo.
1: Pronto, e tu não, fazes copy-paste de tu, incluindo os parênteses, né, retos. Então vai ficar uma coisa do género. Excelentíssimos senhores da clínica, não sei das quantas, venho por este meio solicitar uma consulta, abre parênteses retos, inserir aqui o nome da especialidade da consulta, fecha parênteses retos.
2: É verdade. Isso acontece como
1: e as empresas do outro lado têm que lidar com esta estupidez humana, porque não tem outro nome.
2: Pois não tem.
0: Só que as pessoas são preguiçosas.
1: Não é, não é. As pessoas já avançaram para o BNL do Wall-E. Eles já estão a viver a bordo de uma nave, não é? E o país já implodiu todo. O planeta já implodiu todo. A questão é, isto passa-se, infelizmente, um pouco por todo o planeta.
2: Sim.
1: Sempre.
0: Só que isso é massificado.
2: É a normalização da estupidez.
0: É normalização. Só que isto está a ser massificado por bons motivos e, sobretudo, por maus motivos. Porque há aqui muita informação que sai como sendo falsa, e nós já vamos daqui a pouco falar de uma situação dessas. Nós pegámos num tema do vento, que é falso, como apareceu, aquilo é outra coisa, mas entretanto aquilo, não sei quantos milhões de pessoas viram aquilo e andaram para o outro lado, estás a ver? Sim. Para o outro lado. Andaram a ver aquilo e dar aquilo como verdadeiro, porque ninguém se deu ao trabalho de ver.
2: Pois, é isso.
0: Achar este vídeo um bocado estranho, com televisões ainda de sinoscópio. O que é que se passa aqui? Estás a ver? Isto é preguiça, é falta de espírito crítico.
1: Não,
0: é desmazeu.
1: Isto já é
2: estupidez.
1: Isto já é, nem sequer estou a ligar aos pormenores. É só, ou seja,
0: se aquilo me interessa,
1: tu tens um jornal, o jornal tem as gordas
2: e as pessoas,
1: tu ficas depois gordas.
2: Isso acontece com mais. É o que eu vejo mais, por exemplo, o Facebook, que até é uma coisa que é um jornal para o clickbait, né? Porque depois isso transforma-se em números e esses números são vendidos às agências.
1: Sim, porque tens que dar a notícia que não tem nada a ver, afinal de contas, não é? Levas com 10 quilos de publicidade, que é o que
2: Exatamente.
1: Que é o que rende.
2: E o que eles querem fazem os clickbaits precisamente por causa disso. Porque, porque depois vais mostrar isso à agência de publicidade a dizer, ah, o seu cliente pode apostar aqui no nosso jornal, porque repare, nós por cada notícia que fazemos temos 20 mil cliques na notícia.
0: E a gente sabe também que isso é tão falso, não é?
2: Exatamente.
0: Lembras-te daquela rádio? Lembras-te daquela rádio? Nós quando montámos a ETR tínhamos aí uma rádio que tinha números absolutamente fascinantes.
2: Pois
0: tinha. E aquilo, só que era estranho, olhava para aquilo e aquilo era. Os números saltavam para aí de 200 em 300 de 10 em 10 segundos, quer dizer, uma vez subia, depois subia. Então o que é que eles tinham? Tinham aquilo agregado aos cliques do site, o pessoal clicava e aquilo dava um ouvindo.
1: Dava um player mudo.
0: Dava um player e então faziam crescer. Epá. Também tem que haver espírito crítico das empresas para saber se...
2: Não,
0: lá está.
2: E é a falta de seriedade. E a falta de seriedade por causa das...
0: Mas lá está, aí, voltamos ao início...
1: Aí tens um...
2: Quem faz uma gorda. E as pessoas depois discutem todas, matam-se por causa da gorda. Ninguém leu a notícia.
0: Não.
2: Ninguém sabe do contexto.
0: Mas isso é uma técnica usada por jornais desportivos há anos.
2: Há muitos anos, sim.
0: Há anos. Uma grande caixa e depois é uma notícia para com quatro linhas na
2: que
0: última
2: página. Não tem nada
0: página,
2: a ver com a caixa.
0: Que não tem nada a ver com a caixa.
2: Nada.
0: Ah, pronto.
1: O problema é que quando empacotas isto tudo muito bem empacotadinho, não é? E dá à sociedade atual.
2: Pois. É isso.
0: Não, o problema é o perigo que estamos a correr nesta altura.
1: Não há perigo nenhum.
0: Não há
1: o perigo.
0: Perigo
1: é o mesmo, vais ter tipos a ganhar montes de dinheiro.
0: Como até aqui.
1: Né?
0: Como até aqui.
1: Vais ter outros tipos por trás desses tipos que vão lá buscar muito dinheiro. Né?
0: Se calhar nem tanto.
1: Não vão.
0: Não vai. Vai, não estava, não, eu não. Estava a ver agora por causa. A primeira hora já foi. As coisas estão a olhar para o relógio que já não vamos falar mais nada. Esta conversa foi. Recordo que estamos a falar sobre a inteligência foi de férias e a internet ficou.
1: Olha, mas é assim. Estamos a falar. Porque estamos a falar de inteligência artificial. De facto, realmente a gente devia fundamentar isto tudo num problema bem mais grave, que é a falta de inteligência natural.
0: Sim, a questão é precisamente essa.
2: E se o pessoal quiser alinhar connosco, podem ligar pelo WhatsApp. Pelo WhatsApp,
0: mais,
2: 911-822-753.
0: Dê a vossa opinião. Eu estava a tentar dizer o seguinte: eu estava a ver um brasileiro que estava a dizer que basicamente o que está a acontecer é. As pessoas que têm estes grandes meios, que no fundo são muito ricos, conseguem-nos convencer com as aldrabices que se trocam nas redes sociais, que o problema de nós sermos pobres são os nossos pobres companheiros ali ao lado.
2: Sim.
0: E então andamos todos à bolha uns com os outros.
2: Sim.
0: E as classes dominantes, as famílias dominantes, vamos pôr assim, acabam por ganhar muito dinheiro com isso. Enquanto nós andamos
2: assim,
0: todos ao estalo e bufetada. Só que isto foi massificado. Criou-se a falsa ideia de conforto. Por isso é que eu, há pedacito, estava a dizer-te que nós vimos esta mudança toda e estava-se aqui já não sei se foste tu, foi o Arthur que estava a dizer que basicamente nós passámos por estas mudanças todas. E que estamos a regredir, ou estavas a tentar dizer que estávamos a regredir. Porque eu acho que há uma falta de memória. Porque o pessoal já não se lembra, ou estas gerações, e não se lembra como é que nós vivíamos nos anos 80. E como é que vivemos agora.
2: Não se lembram, nem sabem, nem lhes contaram.
0: Pois. Não, o problema é que há muitos que contaram, muitos que sabem. Há gente da minha idade, atenção, que lhes contaram, que sabem que viveram, e borrifaram-se para isso, já se esqueceram. E um brasileiro dizia o seguinte, que eu acho muito importante. Nós estamos na Europa toda, no mundo de uma forma geral, né? Agora a América do Sul era a última que faltava na Europa, pois visto vai agora também, Espanha, que era o último que faltava. Nós estamos todos a fazer escolhas. E há uma altura em que nós temos que pagar as pessoas que... O problema é que os que fazem estas escolhas acabam por me obrigar a mim, que não faço estas escolhas, a pagar a fatura também. Temos que começar a pagar a fatura. As pessoas têm que começar a perceber. Por isso é que eu no outro dia dizia que se calhar é a altura de um desses partidos ir para o poder. Que é para o pessoal abrir a pestana, sofrer na pele, perceber o que é que é.
2: Como está a acontecer nos Estados Unidos.
0: Como está a acontecer nos Estados Unidos, como aconteceu na Hungria, eles mudaram, atenção.
2: E como mas vamos sabes ver que no agora momento, nos midterms, mas isso
1: sabes
2: é para
1: a que a partir do momento em que deixes um partido desses entrar no poleio, a única forma de o tirar de lá é uma guerra civil.
0: Não necessariamente.
1: Não,
0: não necessariamente.
1: Não tens
0: não,
1: outra hipótese.
2: É que é o problema.
1: Porque
2: é.
1: Eles começam a blindar-se dentro do... Exatamente. Que é o que está a acontecer nos Estados Unidos.
2: Exatamente.
1: Eles começam-se a blindar dentro do poder.
2: Esse é que é o problema.
0: Vamos ver como é que corre nos Estados Unidos agora.
2: Vamos
0: ver como é que
2: corre. Vamos ver como é que corre.
0: Eu diria que isto é o sinal dos tempos.
2: É,
0: não acham?
2: É.
0: É o sinal dos tempos.
2: E portanto a história repete-se.
1: The Sign of Times.
0: A escolha foi do Renato. Depois trago-te de Bronx Beat.

0: Bronxby, Bronxby Beat. Isto é de Yancy. Olha, agora disse.
1: Curou-se numa.
0: Bom, já não temos tempo para mais conversas. Estamos quase, quase na ponta final desta primeira hora do Encruzamentos. Esta conversa sobre a inteligência e a estupidez na sociedade portuguesa durou mais do que nós pensávamos.
2: Olha, o tempo devia durar.
1: Eu só vos digo uma coisa. No meio disto tudo, quem se safou bem, safo daqui para fora, foi a Voyager One, que está... nada mais nem menos que 24 mil milhões de quilómetros de distância da Terra.
0: A Voyager.
1: Com os míseros 63, 64 capas de memória. Estás a ver?
2: É verdade.
1: Que
2: é verdade.
1: Aparentemente são os capazinhos de memória que as pessoas não têm para usar a inteligência artificial. Exatamente.
0: Olha, peraí. Recomeçamos a segunda hora com esta conversa.
2: Pode ser.
0: Vamos ouvir os Rolling Stones, a última a deste ano. Jealous Lover, é música nova. Tem um álbum novo, os Rolling Stones. Era música para começarmos a segunda hora. Acabamos a primeira hora com ela e vamos aos outros três temas. Portanto, não?
2: Sim, está bem, não tem problema.
0: Encruzamentos. Achas que não?
1: Não.
0: Aqui é que se nota que o homem está velho. Repara bem na música.
2: Ah, tem.
0: Regressamos para a segunda hora.
2: Tem música, tem música. Há Stones.
0: Da hora.

0: 22 horas.
1: Boa noite. Estão 20 graus em Lisboa.
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0: Aos sons, sim, senhor.
1: Não estava exatamente no programa trazer a outra música nova do novo álbum dos U2, trouxe-te Streets of Dreams.
0: Trouxe-te.
1: Trouxe-te. Eu disse trouxe-te.
2: Trouxe
1: é trouxe-te. Então trouxe-te.
0: Aí o trouxe-te.
1: Ou então trouxe.
3: Trouxe.
1: Trouxe.
3: Trouxe.
1: Então eu estou trouxe.
3: Trouxe.
1: Bem-vindos à segunda hora do Encruzamentos. O Renato Ribeiro, o Arthur Lourenço e eu sou o Pedro Miguel. Estamos aqui habitualmente a trocar conversas com músicas. E vamos ao primeiro tema da segunda hora. Desta vez temos que ser mais rápido, temos mais três temas. Eu, um pouco andado a carruagem.
0: Pede um resumo no chat que apetece.
1: O vento era americano, a estupidez é internacional. Continuamos no mesmo tema, aliás. Há notícias falsas que são absurdas e que pensamos que ninguém poderá acreditar nelas. Depois aparece alguém a provar-nos o contrário. Circulou nas redes sociais uma história segundo a qual um mayor do Dakota do Norte estaria a processar um parque eólico canadiano por utilizar vento americano. Ouvistes bem, o mayor do Norte Dakota estava a processar o parque eólico porque estava a utilizar vento americano. A lógica seria mais ou menos esta: o vento nasce nos Estados Unidos, atravessa a fronteira e o Canadá aproveita para produzir energia. Portanto, segundo esta história, aparentemente o Canadá estaria a roubar vento aos americanos. Só havia dois pequenos problemas. Primeiro, não existia processo. Segundo, o suposto mayor, Steve Clark, nem sequer era mayor da tal cidade. A história era uma sátira radiofónica criada em 2011 pelo programa canadiano This Is That. Em 2026, alguém recuperou o áudio, acrescentou imagens geradas por inteligência artificial e voltou a colocá-lo na internet. E funcionou mais de 33 milhões de visualizações. Porque aparentemente chegámos ao ponto em que o Canadá está a roubar o nosso vento. Já é uma frase que merece pelo menos 5 segundos de consideração antes de alguém perguntar: espera, mas isto será mesmo verdade? E talvez seja esse o problema. A inteligência artificial já consegue fabricar imagens convincentes, as redes sociais conseguem distribuir essa imagem a milhões de pessoas e nós conseguimos fazer a parte mais difícil: acreditar primeiro e verificar depois. Ou até nem sequer verificar. Se uma notícia diz que um país está a roubar o vento ao vizinho e a nossa primeira reação é: isto é gravíssimo, em que momento é que deixamos de desconfiar do absurdo e a passarmos simplesmente a gostar dele? O que é que vocês acham? Isto vem no seguimento da conversa anterior.
0: Isto já é grave por várias... isto já é grave, mas é em várias fases ainda por cima.
1: Queres ouvir o som?
0: Dá-lhe.
1: Vamos ouvir o som.
3: Era isso que eu estava a procurar, sim.
1: Ora, agora.
4: We're arguing with the courts is that they cannot be using American wind to power their Canadian turbines without giving it back to us. That's our wind. Belongs in America, it's American wind.
5: Okay, sir, I think that...
4: They should be paying for it, and they're not.
5: Well, I think that the big question on a lot of people's minds would be, can any country claim ownership over something such as the wind?
4: Well, of course they can. We got a lot of scientists up in here working on this, proving that the weather patterns and the weather systems that is creating this wind is being created on American soil. This is American wind that's coming up from the southern United States. It's making its way through southern Dakota, through North Dakota, and then into Canada. This is American wind.
5: Okay, now, if it's coming from the south, how can you be sure it's not Mexican wind?
4: This is American wind.
1: Ponto final. Isto é vento americano. Mas alguém tem dúvidas sobre o tema. E o que é engraçado é que isto gerou muitas reações
3: na internet
1: e nas redes sociais. Epá, eu sei que nos Estados Unidos passa-se muita estupidez, mas quer dizer, é levado ao limite, não é?
3: Não,
1: é,
3: mas
1: alguém processar um parque eólico do outro lado da fronteira porque estava a usar o vento deles.
3: Exato. Não, e isto tem a ver com esta guerra comercial que o Laranja lá criou com o Canadá e que se está a dar mal, como é óbvio. E tem a ver com a estupidificação, aquilo que se passa todos os dias vindo da Casa Branca, e portanto hoje
1: temos
3: todos acham isto normal.
1: O programa, porque eu acho que quando acabamos o programa, o estúdio já não existe. Estou a dar todas as porradas aqui na mesa. Desculpa. Desculpa,
3: não é isso. E portanto, passa a ser credível esta brincadeira. Passou a ser credível por brincadeira, quer dizer, que o homem fez estas declarações, mas foi em 2011, não é?
1: Não. Isto é um. É basicamente.
0: É um remake.
1: Este som que tu ouves é supostamente alguém em estúdio, num estúdio de televisão.
3: Sim.
1: Está a perguntar a outro ator que está a responder e está a fazer de maior.
3: Sim.
1: O que é espetacular é que eu próprio vi o vídeo, a primeira coisa que me chamou a atenção imediatamente foram logo as televisões de cinescópio. Como é que o estúdio de televisão nos dias de hoje tem televisões de cinescópio por trás? Aquilo era clarinho como algo. E deu 33 milhões.
3: Pois.
1: 33 milhões
3: de almas que
1: viram. Quer dizer, eu também estou incluído porque eu fui ver o vídeo, tu mandaste o vídeo também. E fui ver o vídeo, não é? Eu fiquei incluído nesse voto. Mas acredito que houve muita gente que acreditou.
3: Ah, os mega acreditaram todos. Isso é normal. Isso não há. 33 milhões é metade da massa crítica de apoio ao Laranjas ou.
1: Não, ouviu? Pois é, cerca de metade. Foram esses todos?
3: Nós estamos incluídos os 33 milhões e não fazemos parte disso, né?
0: Olha, eu dei para lá 4 views, pelo menos. Não, fiquei tão incrédulo que tive de ver aquilo 4 vezes.
1: Mas percebeste logo que aquilo era fácil, imagina.
0: Claro, então.
3: Dá para perceber, mas. Não é? À primeira
1: questão, vocês foram ver os comentários?
0: Repara, a questão.
1: Foram ver os comentários?
3: Por acaso, os comentários deste não vi porque não tinha pipocas. Normalmente faço um pacote de pipocas e vou ver os milhares de comentários porque são melhores do que às vezes.
1: Mas havia lá comentários absolutamente fabulosos. Pois. De apoio ao Mayer.
3: Claro, então são a base de apoio ao Laranjas. Então,
1: sim. O George Orwell já tinha previsto isto.
3: Já.
1: Não é?
3: Já.
1: Quando fez aquele programa de rádio.
3: Já
1: tinha previsto que ia dar nisto.
3: Ele pôs um país inteiro, 50 estados.
1: À procura dos homens da rua.
3: Tudo cheio de medo. Cheio de medo.
1: O que é absolutamente famoso.
0: Oh, boy.
1: Não há muito para dizer, mas. Assunto encerrado, não é, Arthur? Se calhar íamos à música.
3: É para demonstrar como se pode manipular a opinião pública de uma forma.
0: Mas não custa muito.
3: Não
0: custa muito. O problema está aí é que os dois dedos de testa não existem. Portanto, está-se bem.
3: Agora já nem testa, se calhar há. Quanto mais dois dedos para esgotar à testa. Espera aí, vou limpar aqui a testa. Do gelado que está.
0: Ah, sim, pode estar ocupado ainda com o gelado.
1: Ok, despachamos rapidamente o vento era americano, estupidez internacional. Vamos à música, que é o melhor deste programa, digo eu. A primeira escolha é do Renato. Escolheste o Jackson.
3: Ah, pois escolhi o Ride Like the Wind, que é uma versão do Christopher Cross, mas um bocadinho mais acelerada.
1: Sim, tu escolheste música acelerada. E eu depois escolhi, desta vez a escolha foi minha também, a segunda música, trago-vos Kansas com Dust in the Wind.
0: Não te canses.
1: Não me canses muito. Regressamos já a seguir para a conversa.

0: Estás a dizer o nome? Kansas? Dance? Dust in the Wind? Mas eu olhei. Espetacular. Estamos de regresso. Vamos já a seguir falar de um tema que eu acredito que a maior parte de vocês que estão aí desse lado ainda não ouviram falar.
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3: 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Hey! Tiraquinha.
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3: 11.
5: Uh-oh!
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7: Cruzamento.
0: Esta memória que a gente tem que ensinar aos putos de hoje, que é para depois não saírem daquele lado. Vamos ao próximo tema?
8: Vamos, eu acho que li o próximo tema na Gina.
9: Lia-se alguma coisa na Gina?
8: Lia-se.
9: Ah, sim, aquilo que
8: ficha, gráfica, não sei o quê.
9: Ficha técnica. Ficha técnica, não tinha?
8: Tinha gráfica.
0: Dizia.
8: Na gráfica, não sei o quê.
0: E o nome dos artistas. E nome dos atores. O nome dos atores. Neste caso, dos modelos. Não é?
9: Ah, sim.
8: Não sei. Eu não perdi muito para ouvir a Gina.
0: Portugal sem casas à espera nas urgências, mas com todo o tempo de sobra para Ronaldo. Cristiano Ronaldo saiu inesperadamente do estágio da seleção depois de não ter sido utilizado frente à Noruega e de Jorge Jesus confirmar que Gonçalo Ramos seria titular frente à Dinamarca. Ronaldo saiu de Copenhague e escreveu que, a seu tempo, explicaria a sua versão. Até aqui, tudo bem. Ronaldo tem 41 anos, é o jogador português com mais internacionalizações e o melhor marcador da história da seleção, com 146 golos em 234 jogos. Portanto, como é evidente, tudo isto é notícia. Agora vem a parte engraçada. A saída aconteceu no dia 30 de setembro e no dia seguinte, o Diário de Notícias registava que a maioria dos jornais generalistas tinha colocado o caso Ronaldo na primeira página. Durante dias tivemos títulos, reações, comentadores, especialistas em balneários, especialistas em Jorge Jesus, especialistas em Ronaldo, especialistas em relações humanas e provavelmente algum especialista em saber se eu devia ou não ter ido de avião privado. E quando Portugal discutia durante horas a fio porque é que um homem saiu de um estágio de futebol, existem umas pequenas questões a acontecer no país. Faltam casas. No segundo trimestre de 2026, o preço das habitações em Portugal aumentou 16,5% só no ano. Mas pronto, o Ronaldo saiu da seleção. Prioridades, digo eu. Depois temos as urgências. Entre 21 de junho e 12 de agosto, um doente com pulseira amarela esperou em média 56 minutos até à primeira observação médica. Em Lisboa e Valdo Tejo foram 96 minutos. É quase o tempo necessário para discutir Ronaldo, rever as declarações do treinador, analisar a linguagem corporal do capitão e chegar à conclusão científica de que há aqui qualquer coisa que não bate certo. Em agosto, a inflação em Portugal estava em 3,3%, com o aumento do preço dos combustíveis, a ter um peso importante na aceleração do crescimento da inflação. Ou seja, a casa está mais cara, a renda está mais cara, o combustível está mais caro, a ida às urgências pode significar esperar hora e meia, mas quando o Cristiano Ronaldo sai de um estágio, para tudo. É o mais extraordinário é que em Portugal nem sequer ficou-se a falar de futebol. Sem Ronaldo, Portugal garantiu o apuramento para os quartos de final da Liga das Nações. Portanto, o país sobreviveu e a seleção também. Incrível. E nós continuamos a discutir durante dias um jogador que abandonou um hotel e um estágio. Não estou a dizer que o Ronaldo não é notícia. Estou a dizer outra coisa. Talvez seja um excelente retrato das nossas prioridades enquanto sociedade, porque aparentemente conseguimos passar horas a discutir quem saiu de um estágio, mas temos muito menos tempo para discutir quem não consegue entrar em casa, quem não consegue pagar a renda ou quem passa 96 minutos à espera de um médico. Quando uma saída de um futebolista ocupa as primeiras páginas e horas de televisão, enquanto a renda sobe mais de 10%, continua a ser apenas mais uma estatística. Será que o problema é a comunicação social ou somos nós que escolhemos o circo porque dá menos trabalho, ou escolhemos este circo porque dá menos trabalho a discutir a realidade? O que é que vocês acham?
9: Que silly! silêncio. E vamos a deitar fogo ao parquinho. Em boa verdade, seus cabeçudos, a verdade é esta. Dá muito jeito à classe política que vocês continuem a inundar-se e embebedar-se em futebol. Porque as atrocidades aparecem depois consumadas.
8: Pois.
9: Pois. A questão aqui é, essencialmente, saber quantas categorias profissionais e subcategorias à volta do Ronaldo é que apareceram de um momento para o outro. Eu desconfio que até há uma categoria para concentrar tudo o que o Ronaldo colocou dentro da mala antes de se meter no
0: jato,
9: no buzz e ir para o seu jatinho.
0: Não, isto não quer dizer que a questão do Ronaldo...
9: Já te veio buscar.
0: Olha, estou aqui à porta já. Isto não quer dizer que a questão do Ronaldo...
9: Não há questão. A questão do Ronaldo não é uma não questão. A questão do Ronaldo é muito mais grave. E isto vai passar por entre os pinguinhos da chuva só porque o senhor se chama Cristiano Ronaldo e o país entende que lhe deve alguma coisa. Não, não deve. Tu deves dinheiro é ao senhor Máximo Estado. Portanto, não é ao Ronaldo que tu deves nada. É um bom profissional. É, olha, eu também me considero um bom profissional. Não vejo, não vejo ninguém a dar-me palmadinhas nas costas.
0: Mas tu não és a pessoa mais seguida no mundo no Instagram.
9: Mas eu não tenho que ser seguido. A questão é, tu tens várias questões aqui e elas todas subdividem e fomos logo inundados, passado meia hora, de que tinham saltado não sei quantas mil pessoas de...
8: Meio milhão, foi logo meio milhão.
9: Meio milhão. Esse meio, esse, olha, futebol, isso a mim só me diz uma coisa. Meio milhão que lá estava era fake. Alguém estava a pagar para lá estar. Provavelmente aqueles telemóveis que inundam aqueles barrancões na Índia.
8: Paredes,
9: pronto, esses eram os seguidores. E agora calem-me se eu não estou a dizer a verdade. A questão aqui é, hoje em dia paga-se para as coisas serem fake e parecerem outras coisas. Em boa verdade, tu tens uma seleção nacional, não tens uma seleção Ronaldo. Mas aparentemente vais continuar a ter a seleção do Ronaldo porque dá interesse a muita gente. Portanto, se existe uma seleção Ronaldo, então o senhor faça o favor de jogar sozinho.
0: Eu achei engraçado, quer dizer, eu até percebo, no meio disto tudo, a chamada do nosso Primeiro-Ministro para o Cristiano Ronaldo, para o Jorge Jesus e para o Presidente da Federação Portuguesa de Futebol. Acho que falou com, pelo menos as notícias falam nisso.
9: Sabes que isso é uma coisa que não acontece desde que o outro telefonou lá, supostamente para o outro que pisou a lua a primeira vez, não é?
0: Sim. Mas eu percebo porque a preocupação do nosso Primeiro-Ministro, eu até devo-te confessar que eu percebo, porque eu no discurso que fez, não sei se foi no fim do ano, disse que devíamos ser todos Cristiano Ronaldo.
8: Ter uma mentalidade.
0: Mentalidade Cristiano Ronaldo. Portanto, o que vai acontecer é que amanhã não vou trabalhar e vou dizer ao meu patrão que tenho mentalidade Cristiano Ronaldo.
9: Pronto, exatamente.
0: Não gosto? Não vou trabalhar. Só que o Cristiano continua-lhe a pagar, a mim não. A mim não paga se eu fizer isso. O que eu queria dizer é assim. Mérito, admiramos o percurso, o português deste século XX, século XXI, talvez o português mais influente no mundo, sem dúvida. Agora, porra, nesta semana foi aprovada a legislação das rendas.
9: Oh, rapaz,
0: que tem atrocidades absolutamente inacreditáveis. E nós estamos a falar porque o Cristiano Ronaldo saiu do estágio da seleção, era capitão de equipa, já não voltava.
9: Mas,
0: se fosse o Bernardo Silva, o Bruno Fernandes, qualquer jogador, não voltava à seleção.
9: Mas repara.
0: E era castigado com 2 meses, que é o que diz a
9: seleção nacional no dia seguinte, tem um jogo e ganha.
0: Tu viste a alegria com que eles jogaram?
9: Era, não diz nada. Era, nem vais por aí. O que é que interessou à boa da comunicação social? Ronaldo, Ronaldo, Ronaldo, Ronaldo. Ah, Portugal ganhou. Ronaldo, Ronaldo, Ronaldo. Houve, a sério?
0: Sim, sim.
9: Ontem, exatamente a mesma palhaçada. Achas isto normal?
0: Tu viste, ouviste as perguntas?
9: Portugal a jogar, Ronaldo, e Ronaldo devia fazer isto, e de Ronaldo é que devia estar aqui, e de Ronaldo... Houve, a sério, meu.
0: Yeah.
9: Não há paciência.
0: Pois não, mas...
9: E agora ficas a saber outra. Lá atrás... Alguém foi castigado e este senhor não vai ser.
0: Pois não.
9: Portanto, as regras não se aplicam.
0: Não, porque eu tenho um estatuto especial.
9: Qual estatuto?
0: É o estatuto de Ronaldo.
9: É o Estatuto Madeirense, já pediram a independência, foi?
0: Não sei, mas se pedirem, eu voto a favor.
9: Eu também.
0: Se fizerem uma não é uma eleição, como é que se diz? Ajuda-me aí. O termo, está-me a faltar o termo. Quando tu votas para decidir se um país. Imagina que agora queriam pôr. Dar independência à Madeira e fazer uma consulta à população.
8: Ah, um referendo.
0: Um referendo. Uhum.
9: É muito mau aquilo que nos passou pelos olhos e as pessoas não fazem ideia do quão mau isto foi.
0: Fazem.
9: Não fazem.
0: Fazem, porquê?
9: Não fazem. O problema está aí.
0: Olha, sabes como é que eu me sinto? Aquele personagem da ilha. Na SIC de um programa de humor. Deixa-me voltar para a ilha.
8: Eu vou fazer uma declaração de interesses.
0: Força,
8: Daniel, em relação a este assunto. Eu sou sportinguista.
0: Ninguém diria,
8: mas sou sportinguista. E tive sempre uma paixão assolapada pela seleção nacional. E mais assolapada ficou quando o Cristiano Ronaldo, o Cristiano Ronaldo, marcava e jogava e fazia jogar e andou com uma seleção às costas. Ele agora tem 41 anos e eu condeno, quer dizer, não me revejo num grande número de sportinguistas que estão sempre a defender o Ronaldo por tudo e por nada, como se fosse o Sporting a ganhar. Não, nós temos orgulho em que o Ronaldo tivesse feito parte da nossa formação. Eu também fiz parte dessa formação do Sporting, muitos anos antes do Ronaldo não tinha nascido, e eu e ele tivemos o mesmo treinador, Aurélio Pereira. Quanto a mim, devia ser esse o nome da Academia do Sporting e não o do Cristiano Ronaldo. E é só o nome do campo, do estádio que está incerto na Academia. Um dos campos, mas o principal. E eu lembro-me que os meus 11 anitos, lembro-me de ter aquela paragem cerebral, de gostar de fintar tudo, até a bandeirola de campo de canto eu gostava de fintar. E o Aurélio Pereira disse-me uma coisa que me ficou para a vida. Rapaz, quer jogar sozinho, vai jogar xadrez. Isto é um jogo coletivo. Foi isso que ele me disse. E disse a milhares de miúdos que lhe passaram pelas mãos.
0: Só que o Ronaldo esqueceu-se rapidamente disso.
8: O Ronaldo tem uma perseverança, uma capacidade de trabalho, tudo.
0: Incrível.
8: Insuperável. Não, ninguém, acho que ninguém neste país falta ao respeito ao Ronaldo, ou nega sequer, ou relega para segundo plano, aquilo que ele representou para Portugal e aquilo que todos os factos vocês já disseram. E eu vi alguns argumentos esta semana que me deixam, e tomei algumas notas, porque houve muita gente que veio para as redes sociais, os atrasados mentais do costume, mas eu até vou perder tempo por causa dos atrasados mentais. Porque há muitos que também na comunicação social também estão nesse nível, e portanto, daquilo que o Ronaldo representa, e principalmente para as crianças e pessoas que compraram um bilhete que queriam ir ver o Ronaldo agora no Porto, uhum. Que estava previsto, segundo as notícias, estava previsto ele jogar o primeiro e o segundo jogo. Os jogos em casa. Estava previsto jogá-los e nós percebemos. Uma das coisas que acho que toda a gente aprendeu a respeitar foram hierarquias, seja lá onde for. Se não quiserem ter hierarquias, trabalhem para vocês mesmos e não tenham ninguém também debaixo do vosso pelouro, façam isso sozinho. Pronto, assim. Não tem que respeitar hierarquias, nem que sejam os superiores hierárquicos. Não tem que respeitar. Ponto final. Não, não se incomodam com esse assunto. E eu fiquei estupefacto quando os argumentos que foram aduzidos logo nos primeiros minutos foi de que Jorge Jesus teria dito a Ronaldo, ou prometido a Ronaldo, que lhe iria pedir desculpas na conferência de imprensa pelo facto de ter posto a aquecer e depois não utilizar. Nós percebemos porque é que ele não foi utilizado e nós percebemos também que o Francisco
0: Conceição
8: percebemos a expulsão do Francisco Conceição também, porque nós estávamos habituados a jogar com 10 e ele expulsou-se ele mesmo.
0: Sim.
8: Para nós continuarmos a jogar com 10. Porque era isto que se passou nos últimos 5 anos. Gostem ou não gostem, eu sou um grande fã do Ronaldo. Nos últimos 15 jogos do Ronaldo na seleção, marcou 4 golos. Os últimos 15, volto a repetir, os últimos 15 jogos do Ronaldo na seleção nacional, ele marcou 4 golos. Não é o nosso Ronaldo que marcava 3 por jogo.
0: Não.
8: É outra coisa. Porque ele não consegue bater o tempo. E desses 4 golos, 2 foram penalti e 2 foram bola corrida. Ok? 15 jogos. 15. Ok? Pronto. E nós ficamos. E portanto, o Ronaldo que toda a gente reivindica em 2026, já não existe esse Ronaldo.
0: Toda a gente não, uma parte.
8: Não, mas toda a gente. Não, as pessoas que dizem. Mas o Ronaldo é importante. O Ronaldo. Vamos lá ver uma coisa. Ou passamos a fazer da Seleção Nacional um museu, e então o Ronaldo pode jogar, mas tragam o Figo, tragam o Nené,
0: o Rui Costa,
8: tragam o Rui Costa,
0: o Diamantino Miranda,
8: o Diamantino, o Humberto Coelho, o João Pinto, pá, pronto, o Paneira, tragam essa malta,
0: né?
8: Se é para... Que outros também foram grandes jogadores da nossa seleção
0: não
8: nacional.
0: Não se podem comparar com este,
8: não
0: mas
8: se comparam, não se comparam.
0: Se
8: pronto,
0: Ronaldo,
8: é incomparável.
0: Sim.
8: O Ronaldo é, será sempre, nem daqui. Como dizia o atrasado mental do presidente do Governo Regional da Madeira, daqui a 30 anos ninguém se vai lembrar do Jorge Jesus nem do Pedro Proença. É verdade, daqui a 100 anos ninguém se vai esquecer que existiu um jogador que se chamava Ronaldo e que foi um dos melhores da história, da história do futebol mundial. Não foi só do futebol português, foi do futebol mundial. Mas daqui, se calhar daqui a 5 anos ninguém sabe quem é que foi o presidente regional da Madeira.
9: Porque... Olha, sabes quem é que podia adicionar também? O Futre.
8: O Futre, sim,
9: assim deixava,
8: esses todos.
9: Assim esses deixava
8: todos.
9: De assassinar o português
8: e eu tomei
9: no,
8: umas notas.
9: Publicidades.
8: Eu tomei umas notas.
0: Olha, mas
8: as pessoas estavam a falar,
0: antes
8: por exemplo, para as crianças.
0: Antes,
8: não é?
0: De ir às tuas notas. Esse, tu chamaste uma coisa ao presidente do Governo Regional da Madeira.
8: O membro do Governo dele.
0: Do Secretário de Estado da Saúde.
8: Põe lá, só para a gente ouvir.
0: Aqui há uns tempos disse esta pérola.
4: Não contem connosco para matar funchalenses. E enquanto não erguermos um edifício com segurança, nós proibimos terminantemente qualquer pessoa de ir dormir e acordar morta logo a seguir.
0: Isto não é fake, isto foi tirado da RTP.
8: Exatamente.
0: Verdade. Mas estavas a falar?
8: Estava a falar de pessoas que têm invocado o exemplo. Um capitão, que Ronaldo, aí, ser um jogador fantástico, extraordinário, não
0: nunca
8: é um
0: foi
8: líder,
0: capitão.
8: Nunca foi capitão. Nunca foi, porque um capitão não manda a abraçadeira para o chão. Duas vezes. E vêm aqui argumentos, mas o Figo também foi capitão e também abandonou a seleção nacional em 2004, após a final do nosso europeu, do europeu. E ele abandonou e explicou porquê. Porque queria voltar, queria dar lugar aos mais novos e queria prestar mais atenção ao clube onde estava na altura e, portanto, não tinha disponibilidade para a seleção. Depois falou com o Scolari e foi ao Campeonato do Mundo de 2006, já depois nós termos garantido
0: o apuramento.
8: Mas foi o selecionador que o foi convencer, porque ele era importante por ter vindo para vir para ajudar a seleção. E como o Jorge já disse publicamente, que ele era mesmo muito muito importante na seleção. O que o Ronaldo não aceita...
0: É que já não pode jogar como jogador.
8: Exatamente, não pode, porque ele não consegue bater o tempo, nem ele nem ninguém. Nunca houve ninguém que lhe dissesse, todos nós já percebemos, nos clubes, porque o Sr. Ronaldo ainda tivesse nas suas 40% das suas faculdades, estava a jogar na Liga dos Camelos. Alguém me convence disso? Só se fosse pelo dinheiro, e é coisa que ele não precisa.
0: Por dinheiro.
8: Que ele não precisa.
0: Ele estava por dinheiro e para chegar aos 1000 golos.
8: Sim, os 1000 golos.
0: Eu estou na cabeça.
8: E vai fazê-los e todos nós vamos celebrar isso e tal e pronto. Mas alguma coisa... Eu acho que o Ronaldo saiu muito fragilizado desta situação, porque o treinador não tem que pedir desculpa.
0: E até o Jus.
8: Estamos a falar de egos contra egos.
9: Já foi treinador dele ainda por cima.
8: Sim, já foi treinador. Não, e mais.
9: Na Liga dos Camelos
8: e mais.
0: E conseguiu ser finalmente campeão.
9: E até parece que
8: ao fim de 4 anos, há 4 anos com o Ronaldo está na Liga dos Camelos, e o Jorge Jesus, antes de ir para o Al Nassr, disse publicamente, com aquele ego que ele tem, que saiu do Al Hilal campeão, ou Al Ahly, ou que foi campeão, e disse, bom, eu agora vou para o Al Nassr porque eu prometi ao Cris que ele vai ser campeão, e para ser campeão tem que ser comigo. Foi!
0: É mesmo a Jorge José.
8: É ou não é?
0: O Jorge Jesus é toda uma figurinha.
8: É todo. Mas nós já conhecemos isso, não é? E também conhecemos o Jorge Jesus.
0: Não,
8: o,
0: mas
8: o
0: há, uma coisa, há uma coisa que eu faço, que é... E podem dizer o que quiserem. Se eu achar que é melhor para a equipa jogar o Manel e não jogar o Joaquim...
8: Joga o Manel.
0: Joga o Joaquim.
8: Porque isso é, para isso é que serve um treinador, não é? Exato. Não é no que nós tivemos.
0: Não, isso foi posto lá para agradar.
8: E temos aqui o poder, a coisa que o Ronaldo ainda não interiorizou, nem ninguém do círculo dele deve ter dito ainda. Ele não interiorizou, por exemplo, quando acabou o Campeonato do Mundo de Futebol lá no sítio lá do Laranjas, lá do outro lado do Atlântico, este último Campeonato do Mundo, o Nanuco estava indicado para ser treinador do Al Nassr. Ok? Mas o Nenuco, como já estava com a coisa garantida, substituiu o Cristiano Ronaldo. já não foi treinador do Al-Nassr, porque manda na Liga Saudita,
0: é o Cristiano Ronaldo,
8: porque ele foi para lá para outras coisas. Eles já conseguiram parte do objetivo em contratá-lo, o fundo saudita ligado ao Príncipe, que era conseguir o Campeonato do Mundo de 2034, já está conseguido, não é? Com o Infantino, o que é que não conseguiu? Desde que tenha trabalho com dinheiro, ele vai, chega-se à frente. E portanto, o Ronaldo ser o embaixador do Campeonato do Mundo de 2034 na Arábia Saudita. Mas pronto, mas isso são questões que dizem respeito ao Ronaldo e à sua gestão da carreira e à sua gestão da sua vida.
0: Ninguém tem nada com isso.
8: Exatamente. Agora, quando trata da Seleção Nacional, eu tenho para mim esta premissa, que é jogar pela Seleção Nacional tem que ser uma honra e um orgulho imenso de carregar às costas 11 milhões de pessoas. Porque o que interessa mesmo, há bocado estava a falar nos seguidores, o que nos interessa mesmo a nós, portugueses, é que os portugueses estejam com a Seleção Nacional, estando lá o Ronaldo ou não estando lá o Ronaldo.
0: Coisa que foi conseguida com
8: agora
0: um treinador brasileiro.
8: Agora nestes 4 jogos.
0: Não, e coisa
8: e com
0: que foi
8: um concurso escolar. Não é?
0: Um treinador brasileiro, praticamente.
8: O Ronaldo é uma marca mundial. Ponto. Não há nada. É uma marca mundial. O Ronaldo já não é um jogador, é uma marca.
9: É uma marca mundial de povo. Tem tentáculos em tudo quanto é lado.
8: Sim, é uma marca mundial. E, portanto, quando vejo gente indignada, que vai para a comunicação social e para as redes sociais, dizer que o Ronaldo é um exemplo e os nossos filhos seguem o Ronaldo, não sei o quê, eu só queria relembrar-lhes aqui algumas coisas. Eu podia ir, eu tomei notas desde 2010, mas não, vou começar a ser uma coisa mais recente. Em 2018, o Ronaldo saiu do Real Madrid para a Juventus, em ruptura com o Florentino Pérez, queixando-se de não se sentir valorizado. Isto. Em 2019, foi condenado por fraude fiscal a 23 meses de pena suspensa e multa de cerca de 18,8 milhões de euros. Em 2019, o Atlético de Madrid, houve um gesto obsceno por parte do treinador do Atlético de Madrid para a Champions, não sei se vocês se recordam, depois ele retribuiu e foi multado pela UEFA. Em 2019, já na Juventus, abandonou o estádio antes do fim do jogo com o Milan, depois de ser substituído. Em 2021, na Sérvia, aquilo que eu falava há bocado, atirou o abraçadeiro de capitão ao chão após o tal gol anulado. Em 2021, a Câmara de Lisboa declarou ilegal a tal marquise, lembra-se, no 203 da Castilha. No Gerês, o anexo e um campo de ténis construídos ilegalmente na sua casa junto à barragem da Caniçada, o Ministério Público arquivou porque prescreveu. Em 2021, saiu da Juventus, abruptamente, para o Man United, em conflito com o treinador e direção. Em 2022, já em plena Premier League, partiu o telemóvel de um adepto de 14 anos e recebeu uma advertência da polícia e foi multado e suspenso pela Federação Inglesa. Em 2022, também, o treinador na altura, o Ten Hag, faltou à pré-época e recusou entrar como suplente contra o Tottenham. Na entrevista a Piers Morgan, que é o jornalista de serviço pago, bem pago, provavelmente, por Cristiano Ronaldo para vir lavar a roupa suja na comunicação social, ainda há pouco, ainda há bocado,
0: em Inglaterra, depois tem os outros todos,
8: em Inglaterra, mas o Piers Morgan tem bastante audiência, disse não respeitar Ten Hag e o contrato foi rescindido. Em 2022, na mesma entrevista ao Piers Morgan, à pergunta de quem eram os colegas que respeitava no balneário, não incluo o capitão de equipe e colega de seleção, Bruno Fernandes. Eu só estou aqui a recordar coisas que são para aqueles que acham que o Cristiano Ronaldo é um símbolo para as suas crianças.
0: Não, enquanto pessoa, o Cristiano Ronaldo deixa muito a desejar.
8: Agora, em 2022, regiu mal a substituição contra a Coreia e Santos deixou o banco frente à Suíça. A sua mulher e a irmã criticaram o treinador, apesar da equipa ter ganho 6-1 com a hat-trick de Gonçalo Ramos. E não me vou alongar mais, porque temos aqui mais coisas. Eu estou a falar só na questão, para além do que ele fez, numa coisa que só ele é que também. Lá está ele, o estatuto, porque ele pode fazer. Ele, em 2025. Não, em 2024, ele fez um gesto obsceno, primeiro em 2022, em resposta a cânticos de Messi e a Federação Saudita não o castigou. Mostrou-lhe o dedo do meio. Estamos a falar da Arábia Saudita. Pronto, foi no calor da coisa.

0: É que o Diogo
1: Jota... Não se lixar com os vossos exemplos dos filhos e com essa desculpa. Eu volto a dizer, um grande fã do Cristiano Ronaldo, um respeito imenso para o Cristiano Ronaldo. Como homem, não é exemplo para ninguém. Como condutor de homens e como líder.
0: Não, eu, em relação ao Diogo Jota, eu não gostava do Diogo Jota.
1: Pois claro que não.
0: Sabes porquê?
1: Ele não lhe passava a bola.
0: Não, o Diogo Jota passava, ele até fez-lhe algumas assistências. Só que se achasse que eu era a pessoa que estava em melhor condição para remitar a baliza, eu não andava à procura do Ronaldo.
1: Nunca.
0: E isso para o Cristiano...
1: No jogo contra o País de Gales, na primeira desta série de quatro, há um momento completamente elucidativo em relação a isso que estás a dizer, que agora me vem à cabeça, que eu fiquei com isso guardado. O Bruno Fernandes está na zona do penalti, está em frente à baliza, portanto, na zona do penalti, tem possibilidade de chutar e vai passar mais para a esquerda, onde o Ronaldo tem dois adversários em cima dele. Mas passou-lhe a bola para ele fazer o que nós vimos que ele fez. Está contra os dois, porque aí era Cristiano Ronaldo, Manuel Afonso, Joaquim Diniz.
0: Era quem fosse.
1: Porque estava com dois em cima, à larga. Claro. Quer dizer, não era. Era Cristiano Ronaldo em 2010.
0: Porque se fosse Cristiano Ronaldo em 2010,
1: aqueles
0: calhar...
1: Aqueles dois ficavam a falar um com o outro e a bola dentro da baliza.
0: Sim, isso é verdade.
1: Não é o Cristiano Ronaldo dos 41 anos. Sim, não é, sim. Por amor de Deus. Pronto,
0: e não
1: desculpa.
0: Puseste aí uma que me fez mais impressão e foi muito pouco falada, mas que aconteceu. Procurem imagens sobre o tema. A cara com que o Ronaldo fez... A cara com que o Ronaldo ficou quando, na última Liga das Nações, quando ganhámos a final, o jogador melhor, aquele que foi eleito o jogador da Liga,
1: do torneio,
0: foi o Bernardo Silva.
1: Sim.
0: A cara do Ronaldo diz tudo.
1: Pois.
0: Diz tudo. Só que, como era o Ronaldo, tudo isto se perdoou ao Ronaldo.
1: Sim.
0: E agora chegou-se a uma situação em que... Ele, se estivesse numa hierarquia militar, já tinha perdido todas as insígnias militares. O capitão de equipa abandona, eu até podia abandonar o arco, mas não era agora.
1: Não.
0: Chega ao pé do juiz, olha, eu vou para a bancada.
1: Eu quero mais que tu vás apanhar entre
0: pois,
1: né? E eu vou para a bancada. E não contes mais comigo. Isso é que era de homem.
0: Isso é que era de homem.
1: Está insatisfeito, eu compreendo a insatisfação dele.
0: É pá, normal,
1: dele.
0: Normal. Agora não faz.
1: Não tem a noção de que tem 41 anos e que já não consegue. Não tem. Pronto. Mas que acha que pelo passado dele ele tem que...
0: E o que me espanta no meio disto tudo, o Jorge nos dizer que recebe o, se ele quiser voltar, sim, eu até entendo, vai ter que voltar segundo as condições de Jorge Jus, como era até aqui, não é? E ele não vai fazer isso. Agora o Presidente da Federação vir dizer que estão a fazer tudo
1: e presta-lhe vénio. Nós também prestamos vénio àquilo que o Ronaldo foi.
0: Foi,
1: àquilo que
0: não
1: o Ronaldo
0: é aquilo que o Ronaldo é. Isto é uma canalhice o que ele fez. Ponto final, desculpem lá.
1: É.
0: Mas isto não faz de mim um hater do Ronaldo, que não
1: nada.
0: Sou.
1: Nem,
0: eu sou
1: nem
0: um fã do Ronaldo. Contam-se centenas de vezes que em conversas com os meus colegas de Espanha, tive muitas, que trabalho, como tu sabes, trabalho com pessoas em Espanha, com colegas de Espanha a defender aquele período do Ronaldo e do Messi, a defender o Ronaldo, porque
1: nós
0: Ronaldo...
1: somos uns abençoados, tivemos esses dois helenos no futebol durante 20 anos.
0: Sabes o que era bonito, mas um está bem para o outro, de verdade.
1: Sim, sim.
0: O que era bonito era um jogo de despedida, Portugal-Espanha, Portugal-Argentina, organizar um jogo, o último jogo dos dois nas seleções, Portugal-Argentina, Messi e contra Ronaldo.
1: Sim, mas só um e o outro, baliza a baliza. Porque se os outros estiverem lá, o Ronaldo vai se sentir...
0: Não, mas era bonito. Eu acho uma excelente ideia.
1: Devia ser a forma...
0: No mundo ideal era
1: uma
0: assim.
1: Uma camisola... Era lindo. Era lindo, porque são aqueles que...
0: Não há exemplo.
1: Eu sou velho, pô. Eu vi jogar o Pelé, vi jogar o Eusébio, vi jogar o Maradona ao vivo, vi jogar o Maradona ao vivo.
0: Eu também vi.
1: Vi jogar o Eusébio ao vivo, claro.
0: Olha, e fui virar ao bom lado.
1: Eu também.
0: O Sporting Nápoles.
1: Pois, o Sporting Nápoles. E ainda vou dizer mais. Eu vim, a minha lua de mel deveria ter mais dois dias e não teve, para eu poder ver o Nápoles em Alvalade.
0: Mas o Maradona até nem fez grande jogo nesse
1: até,
0: jogo.
1: Não, pois não. Mas,
0: mas era o Maradona.
1: Era o Maradona e ficou no meio campo e nem se mexeu. Mas valeu a pena de ele entrar com as botas na mão no intervalo para aquecer, a fazer um bailado com a bola, e valeu a pena, porque ele, parado no meio campo, pôs a equipa toda a andar para mexer.
0: Era um
1: aquilo, costas para a baliza, de frente para a baliza, era só tocar na bola e eles a correrem pelas pontas, era uma coisa fantástica. E eu até tive uma autorização da minha mulher, ainda hoje a minha mulher, a autorizar-me no dia do meu casamento a que eu pudesse assistir ao
0: imagina.
1: E vi o Cristiano Ronaldo.
0: 0-0, não foi? Ficou 0-0 esse jogo.
1: Ficou...

0: Eles ganharam a Itália, 1-0. Passaram a eliminatória. Mas o Ivkovic defendeu um penalti do Maradona, apostou $100 na altura.
1: Sim, eu lembro dessa história. Quer dizer, só sobre essa história depois.
0: Eu acompanhei o Ronaldo sempre e estive com ele sempre e fiquei desiludido. No fundo, o que eu fico mais com estas... Com estas situações
1: com esta
0: todas.
1: Atitude.
0: É uma confirmação daquilo que era já uma pequena desilusão minha em relação àquilo que ele tem demonstrado de falta de respeito com todos os outros e com todas as pessoas, no caso como capitão, como colega, como tudo, porque é egoísta e egocêntrico, mas fico desiludido por ele não. Ele vai acabar de uma forma tão triste quando merecia acabar da forma fantástica, como nunca ninguém acabou.
2: Mas
0: vai acabar o Messi, não é?
2: Já te ocorreu que eventualmente ele chegou à conclusão sozinho que isso não iria acontecer.
0: Pois é, esse é que é o problema.
1: Pá, mas
0: não ter havido. Não há um amigo a sério daqueles que. Não é os que chupam o dinheiro. Um amigo que seja amigo de peito e ele tem dois de Varela, por exemplo, é um deles, que lhe tenha dito, se calhar até disse e ele não o ouviu, que tenha dito, para lá, chega aos 1000 golos e para lá. A seleção, a pior das coisas que ele podia fazer, e aqui há também esta situação de que tanto o treinador como o presidente da federação foram insistir com ele para que regressasse à seleção, porque ele não queria, no final deste campeonato do mundo, queria pôr um ponto final na seleção. Mas ele não percebe, mesmo que eles querendo que ele regresse à seleção para exercer a sua autoridade junto dos colegas, o seu, para...
1: Falta-lhe humildade. Falta humildade.
0: Nem é muita, só um bocadinho.
1: Humildade.
0: Era só um bocadinho.
1: Eu nunca mais me esqueço das declarações, um vídeo que vi, porque eu não vi o Eusébio jogar, lamento, umas declarações que vi do Eusébio, quando o Benfica ganha o Real Madrid, ele vai ter com o Di Stéfano, que era o ídolo dele, e pede ao senhor Di Stéfano, por favor, se lhe dava a camisola. E o Di Stéfano deu-lhe a camisola. E ele escondeu a camisola nos calções para ninguém a roubar. Pá, há mensagem mais humilde que esta. Um homem que foi quem foi. E tens outros casos.
0: O Sidney Cabral está arrependido disso. Porque foi pedir a camisola...
1: Pois, à conta disso, nunca mais jogou.
0: Deixou de ser o Benfica, né? Foi pedir a camisola ao Vinícius naquele jogo do ano.
1: Outra estupidez.
0: Pronto, mas
1: outra estupidez.
0: São decisões que se estavam, pronto. Ele também podia pedir o Valdiário, não é?
1: Opa, mas...
0: O Vinícius tinha tido um quiproquó com um colega de equipa, que ficou marcado para o resto da vida dele como racista. Quer não,
1: o Prestiano não se nunca mais se livra.
0: Nunca mais se livra dessa pele.
1: Nunca mais.
0: Tivesse dito o que tivesse dito, não nos interessa. E foi castigado e fizeram uma lei com o nome dele
1: e
0: por causa da situação. Não é, a lei não tem o nome dele, mas por causa da situação ficou ligada a isso. E o Sidney tinha acabado de vir do Estrela da Amadora. A única vez que ele tinha jogado contra o Real Madrid foi na PlayStation.
1: Pois.
0: Nunca tinha jogado na Champions, não é? Aquilo era uma emuletória para a Champions, mas era a Champions. E, portanto...
1: Nunca mais meteu.
0: É normal,
1: nunca mais jogou.
0: É normal que
1: claro
0: se estivesse deslumbrado.
1: Claro que é.
0: Que o miúdo se estivesse deslumbrado.
1: Claro que é.
0: E não teve aquele bom senso também de dizer...
1: Que aquilo se calhar não era o momento.
0: Não era o momento e quando eu chegar ao balneário peço a alguém que vá dizer ao balneário do Real Madrid se o Vinícius me dá a camisola dele. Ninguém sabe nada disto e eu vou-me embora e meto lá a camisola num quadro e meto lá em casa.
1: Mas por isso nunca mais jogar, isso é que eu não percebo.
0: Pois, mas...
1: Desculpa, não percebo.
0: É o sangue latino a correr. Mas voltando
1: ao... isto é estupidez.
0: Pois é, mas é...
1: Na primeira parte foi disso que falámos, isto é estupidez, pura e dura.
0: Exatamente.
1: Nada mais que isso.
0: Mas pronto, em relação ao Ronaldo, eu acho que ele vai voltar à seleção para os próximos dois jogos que não temos nada a perder e pode jogar os 90 minutos e podemos jogar com 10.
2: Eu acho que não vai.
0: Há aqui, isto é o que eu acho, mas posso estar enganado, como é óbvio, mas acho que sim, que ele vai voltar à seleção e também tenho a certeza que os amigos dele ficaram muito tristes, e isso é que é mau, ficaram muito tristes, e ele próprio também deve ter ficado, com estas 4 vitórias. Nós finalmente voltámos a ver aquilo que nós sabíamos e antecipávamos na nossa seleção. Nós temos uma seleção que consegue jogar à bola como deve ser,
1: Jesus.
0: E ter nota artística. É ou não é?
1: Neste último jogo não teve.
0: Mas no jogo contra a Dinamarca,
1: tivemos
0: a alegria daquela gente.
1: Sobretudo isso. Isso é que não tem a grande diferença, que é a alegria então, e não estarem à procura.
0: João Félix voltou a jogar como não jogava há 7 anos.
1: O João Félix finalmente voltou a jogar no lugar dele ao fim de 7 anos.
0: Como não jogava há 7 anos. Não,
1: ponto
0: mas
1: final.
0: É a própria vontade. Ponto.
1: Mas aí temos um problema. O Bruno faz um jogo incrível.
0: Sim.
1: no contrário da Dinamarca, quando está a ocupar a posição do Félix. Sim. Portanto, não podem jogar os dois juntos.
0: Pois, podem, mas ele tem que jogar à esquerda e ele rende menos. Mas não, foi o que aconteceu agora no Dragão.
1: Pronto, se calhar o melhor é jogar uma parte um, outra parte outro. Porque, opa, não, e o José é inteligente nisso. Os jogadores que rendem jogam nas posições que rendem.
0: O Jesus diz que o João Félix é um segundo avançado, ponto.
1: Yeah. Yeah. E tu viste o pormenor, eu não sei se o pessoal reparou, o pormenor do gol agora contra a Noruega do Gonçalo Ramos.
0: Vi no próprio jogo.
1: Uns segundos antes,
0: vejo o Jesus aos saltos e aos gritos na lateral. A dizer, não percebi bem.
1: Era para
0: o Gonçalo, e o Gonçalo olhar para ele e ia correr para o centro da área.
1: Eu estava a mandá-lo para a posição dele. Vai para a tua posição.
0: Vai para a área, porque ele estava muito fechado à direita.
1: Isso, ele vai para a posição dele e marca o gol. É Jesus. É Jesus, não.
0: O Jesus, vocês sabem que eu reconheço que ele é técnica, como técnica é muito bom a ler o jogo e essas coisas todas.
1: E a montar as equipas.
0: Montar as equipas e as estratégias dele.
1: Mas depois é um bazarão.
0: O que eu adoro no Jesus são as conferências de imprensa, sempre adorei, sempre disse, quando estava no Benfica, quando estava no Sporting.
1: É roxo. Há sempre conversa com as conferências de imprensa do Jesus.
0: Agora, estas conferências de imprensa têm tido lá um fiscal de linha, que não deixa falar, né, da federação.
1: O Alexandre Afonso.
0: Porque, o Alexandre Afonso, porque senão se ele se estica, estica-se mesmo, né?
1: Sim.
0: Dão corda, dão-me um corda.
1: E vocês recordam-se do que eu vos disse?
0: Sim, que não havia música nesta semana.
1: Nem mais temas. E eu disse que eram só quatro temas. Ficou um por tratar. Mas para a semana agora vamos começar neste.
2: E agora aqui para rematar eu faço, mas há assim... Age. Vocês já repararam que fizemos exatamente
1: a mesma coisa
2: que a rede social esteve a fazer?
0: Fizemos, claro. Claro, e porquê é que não podemos fazer?
1: 40 minutos a falar sobre o Ronaldo.
0: Não, a falar sobre o Ronaldo, mas falámos de uma coisa que a comunicação social não falou. Pelo menos nestas coisas dos exemplos para as crianças.
1: Sim,
2: olha, pois.
1: Bom. ficou
0: factos.
1: Por.
2: E dos
0: factos,
2: campeonatos factos. Que agora se ganham em Instagrams.
0: Sim, sim.
1: A próxima semana começamos pelo quarto tema que acabámos de não chegar lá, que era todos queriam baixar. Não, todos queriam baixar a gasolina e ninguém quis baixar a gasolina.
0: Também, atual,
2: também queriam baixar, mas hoje era feriado, soubeste essa.
0: Pois era,
1: não soubeste essa.
0: É que hoje, quando se dirigiam às bombas de abastecimento, os preços ainda estão iguais a ontem, anteontem e sexta-feira.
1: Ah,
0: porquê? Porque aos feriados não é obrigatório que só
2: faça. Não é obrigatório, a não ser que seja para aumentar.
1: Ora, isto é. Muito bem, fica aqui a
2: como diria o nosso querido saudoso Fernando Pessa, e esta, hein?
1: Coisa que a gente já não sabia que ia acontecer, não é? Ponto final, o Renato regressa amanhã.
0: Sim, com
1: o Don't Forget About the 80s. Eu regresso na quarta-feira e o Arthur está cá no sábado.
0: Na sexta.
1: Na sexta.
0: Para sábado.
2: Sim,
0: é
2: no sábado. Madrugada.
0: Ou é no disco?
2: É no disco.
1: Meus amigos, foi um prazer estar convosco.
2: Tens 50 a vermelho.
1: Espero que tenham gostado tanto disto como nós gostamos e nos divertimos a fazer. Regressamos para a semana com as nossas tonterias, erros, mas faz parte da rádio feita com gente. Renato, Arthur, um grande abraço.
2: Um grande abraço, até para a semana. Obrigado por estarem aí desse lado. Já a seguir, Cascais Garage.
1: Agora está.
2: E a seguir, The Show Must Go On.
1: Que era
2: Raymond Redfish.
1: Que era a música que estava alinhada para a gente ouvir agora.
2: É,
1: até para a semana, pessoal.
0: Até para a semana.

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0: Horas e 1 minuto.
2: Boa noite.
3: Estão 19 graus em Nova York.
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Olá a todos, sejam muito bem-vindos a mais uma edição do Cascais Garage. O meu nome é Cláudio Silva e estou aqui para vos dar uma hora das melhores bandas de garagens nacionais. Sim, porque se a banda tem uma garagem, ela vai passar por aqui. Cascais Garage, emissão 545, aqui na tua rádio de eleição. E para abrir o programa de hoje, vamos ficar com esta estreia, Belinda Rose, que nos traz Yesternight.

E seguimos agora até à ilha de São Miguel, Açores. Vamos ficar com os Passos Pesados, provavelmente a banda mais antiga ainda a tocar e a gravar neste arquipélago. Passos Pesados com Ainda Te Lembras.

E agora os Yellow Dog Conspiracy trazem-nos March.

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1: Vintage no Cascais Garage, onde recordamos velhas glórias do pop e do rock nacional. Vamos recordar, infelizmente, vamos ter que recordar Calu, Alex, Zé Pedro, Flack e o grande Jorge Palma neste registro Palmas Gang ao vivo no Johnny Guitar com Portugal, Portugal.

Olá a todos, sejam muito bem-vindos à segunda parte do Cascais Garage de hoje. O meu nome é Cláudio Silva e continuo por cá para vos dar mais meia hora das melhores bandas de garagem nacionais. Sim, porque se a banda tem uma garagem, ela vai passar por aqui. Passa por cascaisgarage.pt para escutar todas as emissões. E se tens uma banda e essa banda tem uma garagem, envias tuas músicas para cascaisgarage@gmail.com. Vamos então continuar agora com os Carnification e este You Are The

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1: E continuamos a nossa viagem pelas melhores bandas de garagem nacionais, agora com os Ionized e este Quarter Mile Long.

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